amigos, está no ar o meu último tema desta minha emissão de hoje e tema este que dedico a todos e todas que me acompanharam nesta minha emissão de hoje. Com um forte abraço para todos. Para todos vós, com muito carinho, aqui vai o meu último tema desta minha emissão de hoje.

Amigos e ouvintes da Rádio Cantinho da Madeira, chegamos assim ao final de mais uma emissão Caminhos de Portugal. Desde São Jorge, teve convosco o Óscar Caldeira. Amigos, foi como sempre um grande prazer estar de volta aos micros da Rádio Cantinho da Madeira e vos fazer companhia durante estas duas horinhas e mais alguns minutinhos. Obrigado a todos e todas pelo vosso carinho, pela vossa amizade, pela vossa simpatia e, sobretudo, pela vossa companhia. Estarei de volta desde que possível. Veremos quando será possível. Boas noites a todos e mais uma vez o meu muitíssimo obrigado a todos e todas.

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Ana, quando a rádio toca esta canção. Este é o André Sardé, tema extraído do seu mais recente CD, intitulado Quando Te Falei de Amores.

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Um tema que tem sido muito popular entre aqueles que fazem parte do nosso auditório.

O GNR, quero que tudo vá para o inferno. Um tema que já foi gravado algum tempinho atrás por Roberto Carlos. Paulo Gonzo. Deite quase tudo. E quase tudo foi demais.

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tinha suspirado, tinha beijado o papel devotamente. Era a primeira vez que lhe escreviam aquelas sentimentalidades, e o seu orgulho dilatava-se ao calor amoroso que saía delas, como um corpo ressequido que se estira num banho tépido. Sentia um acréscimo de estima por si mesma e parecia-lhe que entrava, enfim, numa existência superiormente interessante, onde cada hora tinha o seu encanto diferente, cada passo conduzia a um êxtase e a alma se cobria.

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Olá, bom dia a todos os ouvintes da Rádio Cantinho da Madeira. Já está no ar o programa Cantinho do Atlântico, nesta manhã de quarta-feira. Dia 19 de agosto de 2026.

Quero também já dar uns bons dias para alguns ouvintes que foram ao meu posto e disseram que ia estar na nossa companhia. Temos o Nuno Franco, Sónia Rodrigues, Ana Correia, Américo Pacheco, meu sobrinho Oscar Serrão. Bom dia a todos.

quero cumprimentar já alguns ouvintes que já foram ao meu Facebook, ao meu mensageiro, já dizem que já estão também na nossa companhia. Pancadinhas, Sónia Rodrigues, Miguel Correia, Marco Brito. Um bom dia vai também para todos aqueles que estão de férias. Boas férias para quem está a trabalhar, bom trabalho. Para quem está a descanso, aproveitar o que puderem. Bom dia vai também para todas as casas comerciais que faz da rádio a sua companhia. Bem-vindo.

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E assim vamos dar início à emissão. Antes quero também cumprimentar todos os amigos do grupo da Rádio Cantinho da Madeira. Sejam todos bem-vindos à companhia da melhor rádio online. Vamos assim, continuando com mais música, vamos ficar com os sons do Zezero à festa na aldeia para todos vós.

0: E assim ficamos com as vozes dos Sons do Zezro, com o tema Hoje à Festa na Aldeia. Quero dar uns bons dias também para o nosso amigo António Silva e a Dona Irene, que já estão também na nossa companhia. Um abraço, António, beijinhos à Helena, tudo bom para vocês. Feliz quarta-feira e se estiverem a trabalhar, bom trabalho e boa sintonia na Cantadeira, na Rádio Cantinho da Madeira. E assim vamos continuando com mais música. Vamos ao Capitão Pancadinhas. E vamos ficar com a mensagem que ele me enviou.
1: Bom dia, Rui Serrão. Uma feliz quarta-feira para si e a família desse lado. Uma boa emissão no Atlântico. Um tema para a nossa Maria Freitas, a Mulherzinhas, Nel Rocha, e para aquelas pessoas que estão todas de untinhas. Acho que um tema para o homem da Gaivotas, com o capitão ainda agora o Moidelhatas e o Soro e as Sardinhas. E uma música parabéns para duas amigas, uma ainda Linha e outra Andréia, estão ambas dando mensagens. E para aquelas pessoas que estão dando mensagens hoje.

0: Abraço para a emissão deste lado. Fala aqui o capitão Pancadinha, sempre à escuta.
1: Obrigado, amigo capitão. Um abraço, tudo bom para ti. Feliz quarta-feira, bom trabalho e cuidado com a água. Vamos assim continuando com os três temas musicais da parte do capitão.

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Peço já minhas desculpas, mas tenho tido problemas na internet. Vamos ver se consigo fazer a missão no dia de hoje. Espero bem que sim. Um abraço a todos, as minhas desculpas.

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É verdade. Muito boa tarde, bom dia, boa noite, depende da hora e local onde se encontra no estado, na companhia da Rádio Cantina Madeira. Em primeiro lugar, quero desejar uma boa tarde a todos. Sejam todos bem-vindos então aqui em emissão Doce Cantinho. Aqui deste lado está o doce mais doce da RCM, Ricardo Cassiano, a fazer companhia até às duas e meia, lá, vamos lá ver. E obrigado mais uma vez, porque já faz uma semana que eu não faço rádio aqui do Cantinho da Madeira. Claro, é o único rádio que eu faço rádio. O que interessa é estar bem. Estes dias também não estive muito bem e agora estou um pouco melhor, por isso está cá eu a fazer rádio. Já tenho saudades de vocês, não é? E também penso que vocês já tinham minhas saudades de ouvir a minha voz aqui na Rádio Cantinho da Madeira. Por isso, meus amigos, olha, hoje aqui em Jersey já esteve a chover bem, agora de manhã, mas está um calor dentro de casa. Está muito calor aqui dentro de casa, sim, seguro. Estou aqui sem t-shirt, sem nada. E porque está calor mesmo. Na rua penso que deve estar fresquinho, ainda não fui à rua hoje. Mas para a tarde penso que isto vai estar melhor. Mas vamos lá dar boa música para vocês, porque quero vocês aqui na minha companhia, porque eu tenho aqui muita música para vos dar e fazer vocês felizes. É isso mesmo. Vamos ouvir agora aqui o verão já chegou e quem vai cantar é o Bastian, que vai cantar então o verão já chegou. É verdade, chegou, chegou. E a chuva também já chegou. E daqui a pouco eu vou começar a cumprimentar alguns ouvintes que já fazem saber, já se encontram cá na minha missão Doce Cantinho, meus amigos. E também fico a saber que hoje é dia 19 de agosto de 2026. É verdade, mês de agosto já quase a terminar. É verdade, qualquer dia já estamos na festa. É verdade. Então, amigos, quem está de férias, boas férias, quem está a trabalhar, bom trabalho, quem está a descanso, bom descanso, como eu também. E agora sim, vamos ouvir: o verão já chegou. Olé, olé.

Lindo, lindo, muito lindo este tema. Vamos já cumprimentar aqui alguns ouvintes. Tenho aqui o amigo Arlindo Araújo. Um forte abraço, amigo. Tudo bom para ti, amigo. E um bom trabalho, se estás a trabalhar. Mas esta hora penso que deve estar no almoço. Então, um forte abraço, amigo. Tudo bom para ti e família. E um abraço também para o nosso amigo Nélio Rocha Cangers. Um forte abraço para ti, amigo e família também. Um beijinho para Fernanda Araújo, que também já está ali na escuta, mas sempre tarafada, sempre tarafada. Essa é a vida, amiga. Amiga do migrante é assim. Um beijinho para Fátima Carlos, que está contemplado de Londres. Também vai um beijinho para ela. Um forte abraço aqui, nosso amigo e seu companheiro. E a Manuel Santos, o nosso colega aqui da Rádio Cantinho de Madeira. Um grande abraço para o amigo Cunho Panito, Diogo Freitas, que se contemplou desde a Venezuela. Vai um forte abraço para ele também. Deixa eu ver se tem aqui mais alguém para cumprimentar. Tem aqui a Olga Santos, a nossa amiga e colega aqui da RCM. Vai um beijinho para ela também. E tudo bom, para a Olga. Deixa eu ver aqui no mensageiro. Tenho aqui a São Vieira e família, que penso que ela deve estar de uma viagem. Por isso, olha, aproveita, amiga. Enjoy, porque esta vez são 2 dias. Para isso, temos que congelar. Tudo bom para vocês e família São Vieira. Agora sim, vamos continuando com mais o tema em inglês, é verdade. E porque daqui a pouco já tenho aqui um pedido para passar. Por isso, bem-aja a todos, sejam todos bem-vindos. Então aqui a minha missão do Cantinho. Bora lá.

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0: lindo tema, Brito, aqui. Mas esta parte doce, quentinho. Para já vamos dar um bom dia ou boa tarde a alguns ouvintes que já fazem saber que já se conta cá na escuta doce, quentinho. Tenho aqui a nossa colega Maria Sousa. Um beijinho para ti, amiga. E rápidas melhoras. Eu vou falar que está doente. Não sei se já está melhor ou não. E espero que estejas bem. E também se diz onde de meia cabeça e água, mas hoje estou melhor, graças a Deus. Não foi comigo, mas fui com a minha família. Também não teve bem de saúde e ainda não está. Mas é um dia de cada vez, não é? Um dia de cada vez e pegando com Deus também para nos ajudar. E vamos também cumprimentar aqui a Paula Freitas, Palácios de Crowley. Vai um beijinho, amiga. Tudo bom para ti. E obrigada por estares aqui na escuta doce, cantinho. E em breve vamos nos encontrar, não é assim? Um beijinho para Zita Rodrigues, que também deve estar pelo lado da Madeira, acho eu. E já agora um forte abraço para o Cedrico, claro, juntamente com a sua mãe, Zita Rodrigues, que estão ali na escuta também do cantinho. Então, tudo bom para vocês, tenham uma boa semana. E agora vamos, deixa ver, tem aqui também o Beto Mendonça, que também já faz saber que já se conta cá na escuta do cantinho. Um forte abraço, amigo Beto Mendonça. Bom trabalho, amigo, ok? Força aí. E agora sim, vamos ouvir a mensagem aqui do nosso amigo Nelo Rocha, que também já mandou uma mensagem.
1: Muito bom dia, Ricardo. Feliz quarta-feira, tudo bom para ti e tua família. Um grande abraço, boa missão. Sou possível que gostei de mandar música rápidas melhores para Maria Freitas, Fátima Caires, Luz Valente. Tudo o que você conta.
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0: Há um tema para todos, aqueles que se encontram debilitados. Um forte abraço, um beijinho e rápidas melhoras. Vamos ver então o Jacinto com o tema Vem Viver a Vida. É verdade, para a gente viver a vida temos que lutar.

para isso. E pegar com Deus também. E depois também super Márcio Amaro, os parabéns para o nosso amigo Carlos Bastos, que se contemplados do Brasil, que hoje então está de parabéns. Por isso, em nome de toda a equipa da RCM e também do Anel Rocha, vamos recatar os parabéns para o nosso amigo o Carlos Bastos. E para quem não sabe, o Márcio Amaro, que também vai estar cá na próxima semana, na festa dos portugueses cá em Jersey, justamente com o Diogo. É isso, é verdade. Por isso, quem puder, venham até à festa aqui cá em Jersey, que é a festa portuguesa. 5 dias de festa, é verdade. Então, vamos ouvir Jacide e Márcio Amaro.

parabéns, parabéns. E tem também aqui mais um aniversariante que é um cunhado aqui da nossa amiga Fernanda Araújo, que ela diz que o seu cunhado Carlos Correia o está de parabéns. Daqui a pouco vai mais um tema, porque agora que vamos recordar aqui um tema aqui do Lucas e Matheus. Para quem não sabe, o Matheus morreu em 2020 e agora esta semana, semana passada, morreu aqui o outro irmão, que é o Lucas, que é o Lucas e Matheus. Então vamos recordar, eles para mim eram amigos, que ainda há pouco tempo eu estive a falar com o Lucas e olha, a vida é assim. Por isso vamos recordar o tema Até o Dia Amanhecer, com a voz do Lucas e Matheus.

0: Lindo,
1: salva
0: lindo.
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0: É verdade, recordar que o Lucas e Matias, que era uma dupla fantástica. Eu gostava. E agora vamos continuar com mais um tema. Parabéns para o Carlos Correia, que então que veio da parte da sua cunhada Fernanda Araújo, que então quer desejar os parabéns para o seu cunhado Carlos Correia e também para o Carlos Bastos, que hoje está de parabéns.

E agora, este tema eu vou fazer aqui ao nosso amigo que se encontra em Boston e que se encontra na escuta do Secantinho, o nosso amigo Lúcio. E já agora um beijinho também para Lucinda, que ele está ali a conduzir, por isso não pode estar ali a falar. E então, este tema vai para ele com vocês. Uma boa viagem, uma boa condução, amigo. Olho na estrada, hein? Olho na estrada, camacharinho. Espero que gostes deste tema, que vai da minha parte. E a voz do Roberto Carlos com o tema Calha Bag Bibi.

O bicho, quem não conhece este tema do Iran de Costa, o bicho que ele teve esta semana na Madeira, pulados de São Roque. E agora vou

passar um tema para todos vocês, com o vosso boa tarde e o resto de boa semana. E o nome do tema é Pensando em Você. Por isso, pensando em ti. Por isso, este tema quer dizer que estou a pensar em vocês. Por isso, vai este tema para vocês. É verdade. Quem vai cantar é o Filipe Neves, o Xanadu, Pensando em Ti.

É verdade, já era, já foi. Agora vamos passar ao próximo tema. Este tema eu vou dedicar aqui ao amigo JTL, que se encontra aqui na escuta, cá em Jasper. Isso, um forte abraço, amigo. Um resto de boa tarde para ti, família. Estás a trabalhar, bom trabalho. E aqui vai um tema dos Terra Samba. É verdade. O tema que dá por nome, deixa cá ver, é dos Terra Samba, sim. Mas, deixa cá ver onde é que está o tema, que este tema desapareceu daqui. Ok, vou passar então este tema que dá por nome Liberal Geral, dos Terra Samba.

0: Sim, senhoras, e agora vamos ouvir aqui uma mensagem de nosso ouvinte amigo, o Duarte Araújo.
1: Boa tarde, Ricardo Cassiano, tudo bem contigo, a familhinha nesse lado aqui, está tudo a andar. Não sei se estás acabando de cenar, vou andar aqui a abrir, a mãe comendo um alvoredo a cortar árvores, extrema. Queria fazer a música aí para as nossas habilidades todos, Maria Freitas. E a nossa Mariazinha da Graça, e todos, quem está debilitado para todos. Pode ser aí a do Toy, Nossa Senhora. E a segunda, pode ser uma de parabéns aí para o meu cunhado Carlos Correia, que faz anos hoje. E para as primas, o Pancadinhas também, joga-te. E tudo de bom aí por aí. E se puderes por aí, põe-se a favor. Se tiveres tempo, pôs o pancado, joga-te.
0: Claro que sim. Depois das notícias, vamos passar então o teu pedido, amigo, ok? Porque agora, não reparei, estou agora que ia dar o sinal horário. Mas vamos ver aqui um tema enquanto depois, daqui a pouco, já passo os teus temas, amigo, ok? Vamos lá, vou ver então aqui um pouco aqui de um tema.

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Agora sim, agora eu vou passar dois temas. Os parabéns vem da parte aqui do nosso amigo Duarte Araújo, que quer então dar os parabéns aqui ao seu cunhado Carlos Correia, os completa mais uma primavera, meio

a verdade, 50 primaveras, e também o Carlos Bastos e a família aqui do nosso amigo Pacadinhas. Vamos ver então aqui o Ana e Luís Vicente com o tema Olá, Parabéns, e depois outro tema que ele pede do Toy, que ele está a dedicar este tema para todos aqueles que se encontram debilitados, com a voz aqui do Toy, com Nossa Senhora, creio em ti. Obrigado, amigo Duarte Araújo, um forte abraço e bom trabalho. Aqui vai.

Lindo, lindo, linda voz e esta linda música, Nossa Senhora, creio em ti. Agora sim, vamos continuando com mais um tema musical e mandar aqui um beijinho para a São Silva, que ela também está ali a escuta, aplausos de Londres, e a Teresa Melo, um beijinho. Agora este tema eu vou passar agora, é um tema que vou dedicar para todos vocês, porque quero ver vocês todos aí a dançar com este lindo tema. É um tema também antigo, também todos conhecem, que é a Xuxa, que vai cantar Ilharié.

Então, vamos aqui a voz da Shakira, é verdade. E agora vamos continuando com mais um tema. É um tema aqui do nosso amigo Diogo Freitas, que ele também vai estar cá próxima semana a cantar aqui na festa portuguesa cá em Jersey. Então vamos ouvir aqui o tema, o canguru. Para quem não conhece o canguru, é um tema novo, é bem novo, já tem para aí perto do ano. E para quem não sabe, ele vai estar cá a próxima semana e vão aprender como é que se dança este tema, o canguru. Eu já sei como é, agora o resto não sei. E quem não sabe, vão aprender na festa portuguesa. Aí vai o tema, canguru.

E agora acabamos de ouvir o Diogo Freitas com o Canguru, que vai estar a próxima semana aqui na festa portuguesa cá em Jersey. E também em novembro, dia 7 de novembro, também haverá a festa de São Martinho cá em Jersey. E temos um convidado especial que vem do continente Portugal, que é o Pedro Miguel. Vou passar aqui dois temas dele, para quem não sabe quem é, vou passar aqui dois temas. O primeiro é um tema bem conhecido, que é Um Dia Vais-te Apaixonar, e depois o próximo tema que eu vou passar também do Pedro Miguel é Bom Demais. É verdade, é bom demais a gente estar juntos na festa de São Martinho, é verdade. Por isso vou dedicar este tema para todos vocês e que ficam a conhecer quem é o Pedro Miguel.

0: Sim, senhor, lindíssimo. Aqui o Pedro Miguel, que então vai estar cá em Jerez na festa de São Martinho, dia 7 de novembro. Quem quiser já sabe, basta contactar para mim ou algum locutor daqui da Jerez ou Duarte Caetano e reservar os seus bilhetes. E também quem quiser ficar essa noite no hotel, está em bom desconto, é verdade, bom preço essa noite. Vai haver um drink à entrada, castanhas não vai faltar, para calhar também não, e muita coisa, muita surpresa. Por isso, já sabe, dia 7 de novembro, festa de São Martinho. Para já vamos continuando com mais uma mensagem aqui da parte do nosso amigo Duarte Petrilo.
1: Boa tarde, Ricardo. Uma feliz quarta-feira para ti e a família deste lado, uma boa missão. Já vai meia semana. Então, um tema para a nossa Maria Freitas, a melhorzinhas, Nelo Rocha, Mariazinha da Grécia, e para aquelas pessoas que estão tudo aguentinhas, é seguir um tema público aberto, da mãe de gaivotas, com o capitão da mãe de letrinhas e de sardinha de soro. E uma música de parabéns para a minha amiga que está aí em Gessa, em Dalinha, em um ataque em Leões, que é a Andréia, e o Carlos Bortes está também dando mensagem hoje com a nossa ouvinte. Joga-te, e agradecer a onde também o senhor, acho que a Isabel Mendonça e com o Rui Serrano estava a fazer de manhã, uma filha abaixo. Joga-te, fala aqui o capitão Pancadinha, sempre à escuta. Joga-te.
0: Então, da parte aqui do Dr. Petrilo, vamos ouvir dois temas. O primeiro é para os aniversariantes de hoje, para as amigas dele e também para o Carlos Bastos e também para o Carlos Correia, que está hoje de parabéns. Vamos ouvir então um tema, beijo gostoso e um forte abraço também para eles, também da parte do Dr. Petrilo. E depois o próximo tema é dos solitários, não toques do bicho. Para aqueles amigos que se encontram no meio da bicharada, está aqui, vai, não toques do bicho. Daqui da parte dos amigos, o Pacadinhas.

É isso mesmo, não se mexe do que está quieto, não sei que esteja, por isso, quem tocar do que está quieto vai levar o castigo. E agora vou passar para o próximo tema, mas antes vou mandar aqui um beijinho ao Jane Andrade, que também está ali à escuta. Bem, um beijinho para ela, bom trabalho, amiga. E a Teresa, deixa eu ver quem é a Teresa. A Teresa Abreu também, um beijinho para a Teresa Abreu, em Londres. E a Teresa Melo. E este meu que vou passar agora, vou dedicar aqui para minhas colegas que estão aqui na escuta. Aqui a Olga Santos e também a Maria Souza, que está ali à escuta. Por isso, este meu vai para elas, que dá pronome. Um beijo no arraial. Vou dar um beijinho ali em forma do arraial ali para elas, com votos, uma boa tarde, aqui vai.

Eu sei, meus amigos, que estão ao fim da minha missão. Só quero dizer a todos vocês uma resto de boa tarde, uma resto de boa semana. Eu vou deixar este tema da porta aqui da nossa amiga, que vou deixar a voz da São Silva. Aqui peço a ela muita desculpa, só agora que vem a mensagem. Desculpa, amiga. Isto é a mensagem.

0: Recebo de mensagens, depois de Facebook e tudo. Mas isto tem medo da tua parte. Vamos ouvir a mensagem da São Silva. Um beijinho para si, amiga. Tudo bom. Ok? Peço desculpa mais uma vez.
1: Boa tarde.
0: Boas.
1: Eu outra vez. Olha, pode dedicar. E quero mandar uma música a seu gosto. Isto é do Jorge Ferreira. Escolha a que quiser. Dedicar a todos os ouvintes da Rádio Cantinho da Madeira e para todos os que se encontram menos bem neste momento, que Deus lhe dê muita saúde. Boa tarde, obrigada e beijinhos para todos. Bye bye,
0: obrigado aí, São. Aqui vai o tema. Beijinhos para todos, que sejam felizes e façam alguém feliz, porque a vida continua. Aqui vai o tema, então. Quando vais chegar à paz?

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1: Olá, muito bom dia, boa tarde ou boa noite, depende da localidade onde se encontram pelos quatro cantinhos do mundo, a todos os nossos portugueses e muitos que não são portugueses, mas falam a língua de Camões. Um bem-aja a todos vós, continuação de uma santa quarta-feira. E vamos ficar com a Olga Santos fazendo aqui umas horinhas de emissão para alegrar vós que estão do outro lado do computador, de outras partes do mundo, não é? Por qualquer uma parte do mundo, onde compreendem a língua portuguesa. Então agora vamos ficar com o Kizomba para todos. Vamos lá começar a dançar um pouquinho, não é? Então vamos lá com o Kizomba para todos vós que estão aí desse lado. Mas primeiro quero cumprimentar aqui e agradecer ao meu amigo Jorge Gavina pela sua linda... O post que ele fez, está sempre fazendo postos diferentes. Muito, muito obrigado. Um beijinho aqui à minha amiguinha e o meu amiguinho Daniel Vieira, que se encontra de viagem, não é? Divirtam-se, que a vida é curta. Um beijinho para todos vós, o seu amado filhinho e a sua nora e todos os seus familiares. Então vamos ficar com o tema o Kizomba. Vamos lá dançar um pouquinho, porque a noite é grande, não é? Ainda é tarde, mas vamos chegar à noite.

Muito lindo este tema do Kizomba. E agora vamos ficar com um tema novamente para todos nós. E também quero cumprimentar aqui o nosso amiguinho Pancadinhas, Eduardo Pretelo, desejando continuação de uma santa segunda. Quarta-feira, já estou pensando na segunda. E aos meus amiguinhos em Jersey, o Eduardo Caetano e Ivan Caetano, desejando uma tarde de quarta-feira muito feliz. E também, não sei se já está junto o amiguinho, o colega Ricardo Cassiano, um beijinho a todos vós. Então vamos ficar com este tema para todos que estão na escuta do Rádio Cantinho da Madeira e vamos lá se divertir um pouco. Estarei aqui a umas horazinhas a alegrar a nossa RCM.

0: Thank you very much.
1: E vou cumprimentar aqui o amiguinho Nélio Rocha. Muito obrigado por estar aqui na minha companhia, na companhia da RCM. Muito obrigado aqui aos meus amiguinhos de Jersey, sempre com lindos postos a me oferecer. E obrigado por estarem na minha companhia. Os meus amiguinhos Duarte Caetano e Ivone Caetano. Um beijinho muito, muito grande e um abraço apertadinho para os dois. O esposo e a esposa, não é? Um beijinho muito, muito grande e muito, muito obrigado. Então, hoje, o próximo tema eu vou oferecer aqui aos meus amiguinhos Duarte Caetano e sua esposa Ivone Caetano. Com um beijinho para os dois e espero que gostem.

0: E tenho aqui duas mensagens dos amiguinhos do Arte Pretelo e do amiguinho Nélio Rocha. Chegaram os dois na mesma altura e os temas que vão é oferecido pelo nosso amiguinho do Arte Pretelo e o amiguinho Nélio Rocha, desejando a todos uma feliz tarde e vamos ouvir o áudio do nosso amiguinho do Arte Pretelo.
1: Boa missão, que já vai meia semana. Esta manhã teve o Rui de Serrão, amanhã fui abaixo, depois teve o Ricardinho. Então tem uma para a nossa Maria Freitas, é melhorzinhas, Nelo Rocha, Mariazinha da Graça, e para aquelas pessoas que estão tirando montanhas, é seguir para o homem de gaivotas, com o capitão anda assim para a meia das agonhas, ele tinha d'água e o soro e as galinhas. E uma música parabéns para as minhas duas amigas e o Carlos, que é o nosso ouvinte. Obrigada, boa missão.
0: E aqui está o áudio do nosso amiguinho Nélio Rocha.
2: Muito boa tarde, Ana Olga. Feliz quarta-feira. Tudo bom para vocês e a família. Beijinhos, boa missão. Sou pessoa que gostaria de fazer uma semana das rápidas melhoras para Maria Freitas. Fábio Cáris, Lúcio Valente, Rui Serrão. Que assim contribuiu de teatro, a favor. Eu também, inclusive, a favor. Depois, uma música de aniversário para todos os aniversariantes de hoje. Especialmente para o nosso amigo Carlos Bastos, por favor. Se tiver tempo, claro. Bom, MC, muito obrigado. Até à próxima, se quiser. Tchau, obrigado.
0: Muito obrigado aos meus amiguinhos pelo apoio e o carinho que sempre nos dão nas nossas emissões. Muito, muito obrigado. E então vai aqui os temas oferecidos aqui pelo nosso amiguinho Nélio Rocha e o amiguinho Duarte Pretrello, desejando também as suas melhores ao nosso amiguinho Nélio Rocha. Fé em Deus, tudo vai acontecer. Então vamos aqui o primeiro tema da Fafá de Belém, Nossa Senhora. Para todos os doentinhos da nossa rádio, de todo o mundo, mas especialmente os doentinhos que estão aqui sempre na escuta da RCM. Especialmente à nossa amiguinha Maria Freitas, desejando que ela volte rápido para a sua casa, para a sua casinha.

E agora o próximo tema é para os aniversariantes do dia de hoje. O meu amigo Carlos Bastos e a minha amiguinha Fátima Batista e todos que estão na escuta do Rádio Cantinho da Madeira, desejando a todos um feliz aniversário. E um dia atrasado eu vou oferecer aqui também ao meu amigo Daniel Vieira Vieira, que fez aniversário ontem, mas está de viagem, está na Espanha. Anda gozando a vida e faz muito bem. Um beijinho a todos os aniversariantes. Que tudo corra bem. Divirtam-se. Então vai aqui. Parabéns.

verdade, parabéns para todos os aniversariantes, especialmente o amiguinho Carlos Bastos, lá no Brasil. É verdade, tão longe e aqui na nossa sintonia. Um beijinho a todos os aniversariantes com muito amor, paz e alegria. Divirtam-se. Então, agora o próximo tema vai aqui do nosso amiguinho Duarte Pretelo, que me parece que anda com a vasilha das águas fresquinha. É, não sei, talvez ainda está a trabalhar, porque ainda é um pouco cedo, são 18h32 da tarde. Obrigada a todos que estão na minha companhia. Estarei aqui algumas horinhas com os temas, alegrando os nossos ouvintes. Então vai aqui, não me olvides assim.

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1: E vou cumprimentar aqui o amiguinho João Faria. Uma boa tarde de quarta-feira. E um beijinho para o amigo e todos os seus familiares. Então vamos ficar com este tema para todos nós que estamos na sintonia do Rádio Cantinho da Madeira, desejando a todos uma tarde de quarta-feira muito feliz. Vamos lá a uma desgarrada.
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E agora o próximo tema, e vou oferecer aqui aos meus amiguinhos que estão na minha companhia, desejando continuação de uma santa quarta-feira. E então vou oferecer aqui ao meu amiguinho João Faria, ao amiguinho Duarte Pretelo, ao amiguinho Nélio Rocha, aos amiguinhos em Jersey Ivone Caetano e Eduardo Caetano, a amiguinha, a filha do coração, Só Vieira e Daniel Vieira, e o amiguinho Jorge Gavina, desejando uma tarde de quarta-feira feliz. E então vamos ficar com o cowboy apaixonado.

boa tarde, quarta-feira, bem-haja. Obrigado por estar na minha companhia aqui na RCM. Então, também lhe ofereço este tema, lhe agradecendo a sua companhia.

Pois é, sexy lady. E vou cumprimentar aqui a amiguinha Fátima Cader e o amiguinho e colega Ricardo Cassiano. Bem-vindos, estão na companhia da Olga Santos. Um beijinho e continuação de uma santa quarta-feira. E tenho aqui um pedido de o nosso amiguinho Marco Freitas, que diz assim: amiga Olga, boa emissão, tudo de bom. Se eu puder, este tema era para todos vocês, da Ana Moura, Andorinhas, obrigada, beijinhos. Para todos nós também, para si, amigo, não é só para nós. Muito obrigado sempre pelo seu apoio e carinho. E continuação de uma quarta-feira.

E o próximo tema eu ofereço a todos os pais que estão aqui na minha companhia, no RCM, desejando um feliz tarde de quarta-feira. A Canzone a mio papà. Desejo a todos os papais um feliz restante da semana, muito feliz, com muito carinho para os seus familiares. Um beijinho e tudo de bom.

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Um acontecimento histórico por cada um dos 365 dias do ano. Os dias da história. Uma compilação de Paulo Jorge de Sousa Pinto com edição de Daniel Vieira. 21 de Abril, 1792. Execução de Joaquim José da Silva Xavier, o Tiradentes. Foi neste dia enforcado na Praça Pública do Rio de Janeiro José Joaquim da Silva Xavier, de alcunha o Tiradentes, tendo o seu corpo sido esquartejado como sinal de infâmia. Tratava-se de um comerciante da região de Minas Gerais, cuja alcunha provinha das funções de dentista que desempenhara com o seu tio e padrinho, por quem fora educado. Tiradentes foi condenado à morte por ter participado numa conspiração contra o domínio português em 1789. Esta conspiração havia sido preparada por algumas figuras importantes de Minas Gerais e ficou conhecida como Inconfidência Mineira. A trama foi descoberta pelas autoridades e os participantes foram presos e julgados sob acusação de traição. Alguns foram condenados à morte. Todos viram as suas penas comutadas pela rainha Dona Maria I, exceto Tiradentes, que foi, portanto, a única pessoa a ser executada. A Inconfidência Mineira pretendeu emancipar e proclamar a independência da região de Minas Gerais. Não era, portanto, um movimento nacional de independência do Brasil. As suas motivações prendiam-se com a crescente

0: grande insatisfação perante o aumento da carga fiscal sobre a mineração do ouro, de que Minas Gerais era o principal produtor. O esgotamento dos filões, que se verificou ao longo do século XVIII, não foi acompanhado de uma diminuição dos impostos, o que causou uma enorme insatisfação junto dos proprietários e das elites de Minas Gerais. Germinou, portanto, um movimento conspirativo, alimentado pelo sucesso da Revolução Americana e pelos intelectuais da região. A memória de execução do Tiradentes manteve-se na penumbra até à proclamação da República no Brasil, em 1889. Foi por esta altura que a sua biografia foi redescoberta e a figura foi elevada à categoria de herói do Brasil, servindo de inspiração a estátuas, nomes de ruas, selos e outras formas de consagração nacional num processo de mitificação que dura até aos nossos dias. Hoje, 21 de Abril, é feriado nacional no Brasil e o seu nome consta no Panteão Nacional. Os Dias da História.
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E vou enviar aqui um beijinho à nossa amiguinha, minha amiguinha Sónia Rodrigues. Bem-vinda, está na companhia da Olga Santos e obrigada por estar aqui na companhia da RCM. Um bem-aja, amiga. Tudo de bom, a continuação de uma santa quarta-feira. E vou oferecer este tema aqui à nossa amiguinha Sónia Rodrigues, Fátima Kader, desejando uma tarde de quarta-feira muito feliz. E também à amiguinha São Silva, que entrou agora aqui no grupo do Cantinho da Madeira. Obrigada, amiga, tudo de bom. E vai então este tema, desejando a continuação de uma santa quarta-feira e um resto de semana muito abençoada, não é? Porque estamos a meia semana.

Muito lindo este tema, Mississippi. E agora o próximo tema, eu vou oferecer aqui aos meus amiguinhos que estão a fazer ciganas lá em Jersey, que estão bebendo. Eu não bebo, mas bebi assumo algo. Um beijinho, amigos, divirtam-se. Então vai aqui este tema para os meus amiguinhos, o Duarte Caetano, a sua esposa Ivone Caetano, e o meu amigo e colega Ricardo Cassiano, com a tarde feliz. Então o Sidónia Silva diz assim: quero vinho, I want wine. Quer... É muito lindo este tema, gosto muito. Espero que os amiguinhos gostem e celebrem a sua tarde de quarta-feira. Juntinhos com amigos, é assim.

E vou enviar um beijinho aqui à minha amiguinha de Jersey, Eugênia Andrade, e também à nossa amiga e colega Maria Sousa, desejando as suas melhoras. E o próximo tema eu vou dedicar à amiguinha Eugênia Andrade e à amiga e colega Maria Sousa, desejando as suas melhoras e tudo de bom. Que volte rápido a fazer as suas emissões.

E agora o próximo tema eu vou oferecer aqui ao meu amiguinho Jorge Gavina, lhe agradecendo pelos lindos postos que ele sempre põe na minha missão. Muito, muito obrigado. E continuação de uma santa quarta-feira. E aqui vai um tema muito, muito, muito lindo. Espero que goste, amigo.

E amiguinhos e ouvintes, vamos lá ao Kizomba, vamos a um fadinho Kizomba para todos que estão aí desse lado, com continuação de uma feliz tarde de quarta-feira. Vamos lá dançar um pouquinho Kizomba, abanar aqui assim as ancas um pouquinho. Um beijinho a todos vós e vamos lá com este lindo tema.

0: Vielen Dank, muchísimas gracias.
1: E agora o próximo tema eu vou oferecer a todos que estão aqui na minha companhia e que já estiveram, foram à sua vida. O amiguinho Jorge Gavina, a minha filha de coração São Vieira e o esposo Daniel Vieira, que se encontram na Espanha. A minha amiguinha em Jersey, Ivone Caetano, e seu esposo, amiguinho Duarte Caetano, mais uma vez, muito obrigado pelo seu, sempre o seu apoio e carinho. O amiguinho Duarte Pretrello deve estar na aguinha, nas vasilhas. O amiguinho Nélio Rocha, as suas melhoras, o amiguinho João Faria, o amiguinho Marco Freitas, a amiguinha Fátima Cader, o amiguinho colega Ricardo Cassiano, a amiguinha Sónia Rodrigues, a amiguinha São Silva, a minha amiguinha de coração Eugênia Andrade, a amiguinha e colega, a amiguinha de Jersey. Um beijinho, amiga, tudo de bom, as suas melhoras. E a amiguinha Isa Franco, desejando a todos uma feliz noite de quarta-feira. Então, vamos ficar com este tema, Paixão de Madrugada.

Pois é, linda demais. E vou-te continuar com a emissão um pouquinho mais à frente. Está quase nas 8 da noite, mas vou continuar um pouco mais com a emissão. Não tem ninguém de seguida para fazer emissão. Vai ficar no automático, então vou ficar aqui mais um pouquinho. E o próximo tema para todos que estão na escuta do RCM. Desejando uma tarde de quarta-feira muito feliz.

E agora o próximo tema eu vou oferecer ao nosso camacheiro de Boston, Lúcio Valente, os amiguinhos Lúcio Valente e Lucília Valente, desejando uma santa quarta-feira com um beijinho para todos os familiares de todos nós aqui da nossa RCM, oferecendo este lindo tema, berço de flores. É verdade, dormir num berço de flores deve ser bom. Especial de rosas, deve ser muito cheiroso. Então vai este tema para os nossos amiguinhos de Boston.

Eu vou cumprimentar aqui o amiguinho Rui Reis e a amiguinha Rita. Não posso ver o sobrenome. Sei que é Rita, mas não sei o sobrenome. Um beijinho a todos vós e muito obrigado por estarem na minha companhia, na companhia da RCM. Desejo a todos uma noite de quarta-feira muito feliz. E agora tenho aqui mais uma mensagem do nosso Pancadinhas. Ele diz que anda com as vasilhinhas da água fresca, porque o calor tem que beber muita água fresca. Um beijinho, amigo, tudo bom? E aqui vai então a mensagem do nosso amigo. E vai então aqui, eu nunca te olvidarei. Um beijinho, amigo, e muito obrigado por estar na minha companhia.

E agora o próximo tema é para todas as senhoras que estão aqui na minha companhia, aqui no grupo dos amigos do Cantinho da Madeira, desejando a todas as senhoras uma feliz noite de quarta-feira e também para as senhoras que estão na sintonia da rádio Cantinho da Madeira, desejando tudo de bom. Então vai aqui este lindo tema que gosto muito.

E o próximo tema eu vou oferecer aqui aos meus amiguinhos e amiguinhas que estão aqui no grupo do Cantinho da Madeira, especialmente aos amiguinhas e amiguinhos que estão a me oferecer gifts. Agradeço a todos vós, o meu muito, muito obrigado. Então vamos ficar com o Amor Carrapito.

E agora vamos ficar, baby, a missio para todos nós que estamos aqui na escuta do Rádio Cantinho da Madeira. Ofereço a todos vós um beijinho do fundo do meu coração, agradecendo por estarem na minha companhia, na companhia da RCM. Então vai aqui, baby, I miss you.

E agora vamos ficar com o tema do amiguinho Aladim Aladim, do nosso amiguinho cantor brasileiro. Um beijinho, amigo, para o amigo e os seus familiares. E vai aqui então o tema do Ryan e do Aladim Aladim.

E agora o próximo tema é Let Your Love Flow para todos nós que estamos aqui na sintonia do Rádio Cantinho da Madeira e agradeço a todos vós por estarem na minha companhia e na companhia da RCM.

Pois é, se não gosta de mim, não fala. Um beijinho a todos que estão na minha sintonia, na sintonia do Rádio Cantinho da Madeira, na minha missão. Muito, muito obrigado a todos vós por estarem aí desse lado. E o próximo tema é para todos nós que estamos aqui, sentadinhos, ou de pé, ou dançando em volta da cadeira, assistindo à nossa linda RCM. E vou estar aqui mais um pouquinho, já fiz 3 horas de emissão, mas eu vou estar aqui mais um pouquinho, como não tem mais ninguém, mais locutor a fazer emissão, vou estar aqui mais um pouquinho.

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1: Ainda bem que está aí desse lado no SOS Consumidores. Desde o dia 1 de julho, portanto desde o início deste mês, que todas as mercadorias que são importadas para a União Europeia de espaços exteriores, nomeadamente do mercado asiático, passam a estar sujeitas à cobrança de uma taxa aduaneira de 3 euros. Estou, portanto, a falar do fim da isenção que era aplicada a encomendas com valor inferior a 150 euros, portanto, todas as compras feitas em plataformas fora da União Europeia passam a ter esta cobrança de uma taxa aduaneira de 3 euros. Para a Deco, esta medida é um passo importante para reforçar a segurança dos produtos que são colocados no mercado português, no mercado europeu, isto porque os produtos fabricados, produzidos fora da União Europeia não estão sujeitos às mesmas regras de segurança que vigoram na União Europeia e por isso circulam por cá alguns produtos que não cumprem as regras relativamente à segurança, nomeadamente de químicos utilizados e de produtos que podem ser nocivos para a saúde e segurança dos consumidores. Portanto, deste ponto de vista, esta medida faz com que haja um reforço muito importante da fiscalização. Há efetivamente uma necessidade de corresponder àquilo que são as regras da proteção do mercado europeu e deste ponto de vista é obviamente positiva esta aplicação, esta situação, esta mudança, digamos assim, mas por outro lado estamos a falar de um encargo extra para os consumidores. Embora se pretenda restabelecer os mecanismos de fiscalização mais eficazes, há também a aplicação de 3 euros, uma taxa de 3 euros por cada categoria de artigo encomendado. Portanto, não é 3 euros pela compra total, é 3 euros por categoria de artigo em cada encomenda, exemplificando para ser talvez mais fácil o entendimento. Se o consumidor comprar várias peças de vestuário, está a comprar várias peças na categoria de vestuário, paga por aí 3 euros. Se nessa encomenda fizer a compra também de vários brinquedos, está a comprar artigos dentro de outra categoria, da categoria de brinquedos e lazer. São mais 3 euros. E se ainda comprar artigos, por exemplo, de jardinagem ou de aplicação no ar livre, paga ainda outros 3 euros. Portanto, temos uma situação em que se pagam estas taxas fixas que devem ser comunicadas claramente no ato da compra, ou seja, o consumidor, quando está a fazer a sua compra na plataforma, deve ter acesso ao valor total que vai pagar, sem qualquer esquema, digamos assim, portanto, de uma forma completamente transparente, com os encargos todos descritos de forma clara e transparente, antes do consumidor carregar no botão da compra final. É isto que se pretende efetivamente que aconteça e não surpreender o consumidor à sua porta quando vai, enfim, receber a encomenda com uma cobrança inesperada. Resumindo, esta taxa aduaneira fixa de 3 euros deve ser paga no ato da compra e não ser aplicado como um custo adicional à porta do local onde se recebe a encomenda. Esta reforma, para ser uma verdadeira responsabilização de quem importa estes produtos, deve ser feita desta maneira. Por isso, os consumidores que sejam surpreendidos por alguma, enfim, cobrança inesperada ou que não está descrita, deve automaticamente denunciar essas situações ou na DECO ou noutras entidades de fiscalização, nomeadamente na ASAI. Até breve.
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2: O próximo tema para todos que estão aqui na minha companhia, especialmente quem está aqui no grupo do Cantinho da Madeira, agradeço a todos vós pelo apoio e o carinho que me deram na minha missão. Um beijinho para todos vós e vamos ficar com este lindo fado, agradecendo a todos vós e também quem está na sintonia pelos quatro cantinhos do mundo. Obrigada a todos vós por estarem na sintonia da RCM.

E uma boa noite aqui ao amiguinho Duarte Araújo e Fernando Araújo. Muito obrigado por estar na minha companhia, na companhia da RCN. Um beijinho, amigo, tudo bom? Uma boa noite de quarta-feira e uma santa quinta-feira, porque já estamos a ir para a quinta-feira. Um beijinho a todos vós. E agora vamos todos juntos tomar um café. Café da manhã. Ainda é muito cedo. Não é café da manhã, nem é o café da noite. Para todos que estão aqui na minha companhia. Onde agradeço muito, muito, muito. Com um beijinho do fundo do meu coração a todos vós. Então vamos tomar o café da manhã.

Muito além deste tema. E agora o próximo tema, mais uma vez agradecendo a todos vós por estarem aqui na nossa linda rádio com 20 anos de idade, não é? Não é 20 dias. 20 anos de idade. Primeira rádio é online na Ilha da Madeira. Temos que agradecer muito ao nosso boss Cesário Camacho pela sua grande habilidade de segurar esta linda rádio por tantos anos. Muito, muito obrigada a todos vós. Então vamos ficar com este fado da Conceição Freitas.

um beijinho aqui à amiguinha Graciela Freitas. Bem-vinda, está na companhia da Olga Santos. Um beijinho, amiga, tudo de bom. E uma feliz quinta-feira e um bom soninho, porque já são as 21h37 minutos. E vamos ficar com este tema para todos que estão na escuta do Rádio Cantinho da Madeira, que a minha missão já lá vai para a reta final, onde agradeço a todos vós pelo apoio e o carinho.

E mais uma vez com este tema, agradeço a todos que estiveram e continuam na minha companhia, o amiguinho Jorge Gomes, a minha filha de coração, São Vieira, Daniel Vieira, os amiguinhos em Jersey, Ivone Caetano, Duarte Caetano, e o meu amigo e colega Ricardo Cassiano, ao amiguinho Duarte Pretelho, ao amiguinho Nélio Rocha, ao João Faria, a Fátima Cader, Sónia Rodrigues, São Silva, a amiguinha Eugênia Andrade, a amiga colega Maria Sousa, Isa Franco, o Rui Reis, a Rita, o Arlindo Araújo, Margarida Figueira, Kiki, Duarte Araújo, Fernando Araújo e Graciela Freitas. Os meus amiguinhos, desejo a todos uma boa noite de quarta-feira e uma abençoada quinta-feira. Dia de trabalho para quem vai trabalhar, que Nossa Senhora vos abençoe. E então vai este tema, se tiveres saudades. E é verdade, vou deixar vocês ir aos seus a jantar ou ao seu soninho para amanhã se levantar cedo. Eu vou ficar com saudades de vocês, mas voltarei cá se sexta-feira, se Deus quiser. E assim vou terminar 4 horas de emissão. Onde gosto de fazer, estava aqui sem fazer nada, não tinha locutor para entrar depois de mim, então fiquei 4 horas aqui sentadinha a oferecer música aos meus amiguinhos e todos os ouvintes pelos quatro cantinhos do mundo, desejando a todos uma santa noite de quarta-feira.

Pois é, assim chego ao fim da minha missão. Mais uma vez agradeço a todos vós pelo apoio e o carinho por estarem na minha companhia, na companhia da RCM. Uma boa noite de quarta-feira, bom soninho a todos vós. E feliz quinta-feira, não é? Já estamos quase a chegar à quinta-feira, já são 21h47 minutos. Então vou ficar com este penúltimo tema, mais uma vez. Com um beijinho muito, muito grande a todos vós, agradecendo de estarem na minha companhia.

Muito lindo este tema. Um beijinho a todos vós, mais uma vez, até sexta-feira, como locutora. Obrigada a todos vós pelo apoio e o carinho. Uma boa noite de quarta-feira e feliz quinta a todos vós. E um bom dia de trabalho para quem vai trabalhar, quem estiver de descanso. E aos doentinhos, que Nossa Senhora os abençoe e os dê um alívio rápido às suas melhoras. E assim termino com este último tema. Um beijinho mais uma vez do fundo do meu coração a todos vós. Sejam felizes e façam alguém feliz. E Deus acompanhe todos vós.

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Um tema que tem sido muito popular entre aqueles que fazem parte do nosso auditório.

O GNR, quero que tudo vá para o inferno, um tema que já foi gravado algum tempinho atrás por Roberto Carlos. Paulo Gonzo, Deite Quase Tudo, e Quase Tudo Foi Demais.

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Quem sabe assim por ela entre um novo amor e me devolva o sossego, a minha paz.

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Ora, muito bom dia, boa tarde, boa noite. Sou eu mesma, Helena Gomes, que vai estar por aqui a comandar esta nave, chamemos-lhe assim, que tem muitos tripulantes. Então, venha daí, acomode-se e viva!

Então, depois da música nova dos À Toa e Dama e também da música nova de Ágata e Miguel Araújo, um original de Armando Gama, vamos então ficar com Carlos Feliz. Depois chega o Dr. Jorge Cosme.

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1: Ora, cá temos novamente o Dr. Jorge Cosme para nos falar de hipnose. Doutor, seja muito bem-vindo, espero que esteja bem disposto e que esteja na disposição de nos dar aqui uns conselhositos.
2: Olá, Helena. Estou bem disposto, felizmente. E espero que a Helena também esteja, também, assim como também todos aqueles que neste momento nos estão a ouvir.
1: Muito bem. Então, doutor, uma pergunta que ainda não foi feita aqui. Pode-se hipnotizar uma pessoa autista?
2: Olha, Helena, vamos lá ver. Isto realmente é uma pergunta com bastante sumo, porque...
1: Normalmente a pessoa autista não se concentra,
2: exatamente,
1: não é?
2: Claro, mas é assim, neste momento, com o avanço de tudo o que é tecnologia, tudo o que é ciência, aparecem realmente algumas abordagens que são objeto neste momento, pelo menos da minha parte, de alguma curiosidade, porque não existe uma proibição absoluta ou algum consenso científico e universal que proíba a hipnose em pessoas com autismo. No entanto, o que é importante reter é que é uma prática que requer muita, mas muita cautela, uma vez que o cérebro neurodivergente funciona de modo diferente. Ou seja, o autismo é uma condição de neurodesenvolvimento e não uma doença ou um sintoma. Por isso é assim, isto acarreta vários riscos e cuidados a terem atenção. O primeiro cuidado e os riscos que se podem correr, digamos, é na diferença no processamento sensorial e mental da pessoa, não é? A indução hipnótica, no fundo, baseia-se em padrões de comunicação e relaxamento criados para cérebros mesmo, pronto, considerados de pessoas típicas. Pessoas autistas podem processar comandos literais ou estímulos de forma completamente distinta. Ou seja, nós nunca temos uma...
1: Certeza?
2: Nem é questão de ser certeza, é assim, nós podemos estar a emitir uma sugestão
1: à pessoa autista,
2: mas isso pode ser completamente divergente para ela, ou seja, ela pode não entender aquilo que nós estamos a querer. Então, a partir daí, gera-se um desconforto muito grande dentro do autista. E, ou seja, tudo aquilo que poderá ser o esforço para, digamos, pôr a pessoa, neste caso, mais confortável, acontece precisamente o contrário. O que é que acontece? Há uma sobrecarga emocional e até de ansiedade, porque no fundo estas técnicas envolvem um foco profundo e este foco profundo pode gerar confusão, pode gerar pânico, crises de ansiedade, se realmente o autista não se sentir seguro ou se houver mesmo uma sobrecarga sensorial. Há faltas muito de adaptação, que é o caso da maior parte dos hipnoterapeutas, e eu falo um pouco nisto, porquê? Porque realmente no Brasil, e há bocado quando falei da minha curiosidade em relação a este tema, já há muitas abordagens com pacientes autistas. No entanto, eu, por exemplo, se me aparecer um autista, eu não tenho competências técnicas, porque não sou especializado de maneira nenhuma em neurodiversidade, de maneira que não vou a correr riscos de tentar realmente hipnotizar uma pessoa nestas circunstâncias. Existem também, digamos, outro tipo de pessoas que nós desaconselhamos vivamente esse tipo de terapia, neste caso, não é? Uhum. E é um facto que nós vemos nas nossas profissões e ao mesmo tempo, digamos, nestas terapias, fazer abordagens adequadas com focos que devem respeitar o funcionamento neurológico da pessoa, priorizar as terapias validadas, aconselhar precisamente pessoas, neste caso, ou os seus encarregados de educação ou realmente as pessoas que são responsáveis por elas a terem terapias mais prioritárias, assim se poderá dizer, que são, por exemplo, a terapia da fala, a terapia ocupacional, intervenções de comportamentais éticas. A partir daí já poderá haver uma evolução naquilo que é uma terapia mais orientada para pessoas com este tipo, digamos, de problemas. Porque cada caso no autista é um caso, é como nós, no fundo. Uhum. Os autistas nem sempre respondem sempre aos mesmos estímulos. Uhum. Eu posso lhe dizer, Helena, que eu na Dinamarca, quando lá estive, tive 3 meses a conviver com um autista profundo mesmo, e é preciso muito, muito, muito controle, é preciso muita perspicácia muitas vezes para perceber como é que vamos lidar com a pessoa, porque ao mínimo estímulo, por exemplo, ela pode entrar numa situação de desconforto e às vezes até de agressividade, de choro, de birra, e as pessoas muitas vezes não conseguem perceber que uma criança autista tem este tipo de relacionamentos, eles são sensíveis a certos sons, a certas cores, a certas vibrações, no fundo, é muito difícil.
1: E os sintomas de cada um são diferentes, podem ser diferentes, não é? Às vezes custa um pouco a quem não entenda muito.
2: Não descodifica, não descodifica, mas de qualquer das maneiras, até há um filme que eu recomendava para as pessoas terem mais ou menos um bocado a ideia de como é que é um autista, que é o Rain Man, eu não me lembro agora do nome em português, que é com o Tom Cruise e com o Dustin Hoffman, que é um filme fantástico e que já ganhou vários prémios, e é um filme que retrata precisamente a vida de dois irmãos em que um deles é autista. Uhum. E então é uma data de peripécias em que um dos irmãos leva o outro irmão a viver a vida, depois da morte do pai. Uhum. E realmente é um filme encantador e que no fundo também nos transmite isso. É como lhe digo, eles são tão sensíveis que eu, por exemplo, quando estava na Dinamarca, quando ia às vezes de carro com o meu aluno, neste caso, ele parecia-me um GPS. Ele dizia-me, agora a 200 metros tens uma rotunda, vais cortar na segunda saída, vais sair na segunda saída. Se eu fosse a 62 km, ele começava a ficar logo muito, muito, muito excitado, muito, muito ansioso, porque eu ia a 62 e só podia ir a 60. De maneira que é extremamente complicado, embora, pronto, como eu digo, não existe uma proibição absoluta, mas se nós não tivermos conhecimentos, aptidões e competências para o fazer, não o devemos fazer.
1: Muito bem, fica a explicação. Para a semana cá estaremos novamente com mais um tema. Obrigada, sim. Até para a semana.
2: Então, adeus, até para a semana e tudo bom, Helena. Assim como para todos os nossos ouvintes, desejo uma excelente semana.
1: Obrigada.
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1: Para já é tudo, vamos saindo. De pouquinho voltaremos para a nossa segunda parte da primeira hora.
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1: Viva, bom dia, seja bem-vindo a mais uma edição do Legalmente Falando. Todas as semanas, neste mesmo horário, o jurista Paulo Lourenço junta-se à nossa emissão para responder a perguntas dos ouvintes. Em Pratilhas, o pai de três herdeiros ficou usufrutário, no entanto, agora está num lar e já tem alguma demência. Os filhos podem anular os tais usufrutos para vender ou alugar a casa que têm. Estas são situações muitas vezes recorrentes quando, principalmente em zonas até mais rurais, acontecem estas situações de usufruto de propriedades. Neste caso é uma casa, poderia ser até uma propriedade rústica.
2: Na verdade, a questão do usufruto e da cessação do usufruto está prevista na lei. E as razões pelo qual ele pode efetivamente terminar têm a ver ou com o decurso do tempo, no caso do usufruto ter sido constituído por tempo determinado, o que geralmente também não é habitual. Geralmente o que está estabelecido é ele manter-se até que ocorra a morte do usufrutuário, que é exatamente outra das formas de terminar o usufruto, por renúncia. Se for o próprio a querer abdicar, digamos assim, do usufruto, também o pode fazer renunciando, no caso que é muito pouco usual de haver abuso grave do direito, mas isso, enfim, seria matéria para utilização judicial. Portanto, a resposta em concreto é que os filhos não podem unilateralmente exigir a extinção do usufruto. Aquilo que podem tentar é um acordo com o pai, se ainda for efetivamente possível. Não sendo possível, o facto de haver uma demência não é razão legal para que o usufruto se extinga. Nem o facto da pessoa deixar de utilizar a casa, pela razão de ir para um lar, também é suscetível de fazer cair o usufruto. Portanto, ele só termina, como eu referi, por morte do usufrutuário, por renúncia ou por decurso, efetivamente, do prazo, mas nunca numa situação de demência ou por ausência, digamos assim, da utilização da habitação.
1: Portanto, neste caso, a resposta à pergunta deste nosso ouvinte terá mesmo que esperar e terá, é uma questão de tempo, porque não havendo condições para negociar com o pai, porque está no lar e tem demência, só mesmo esperar.
2: Exatamente, não tem outra alternativa, não. Ou então, intentar uma ação, mas isso, suponho eu, que vai demorar muito mais tempo, não é? Poderá eventualmente intentar uma ação no tribunal, solicitando uma autorização para aquilo que pretende efetivamente fazer. Há de haver depois intervenção do Ministério Público, no sentido de permitir ou não permitir. Portanto, agora, por iniciativa deles, isso nunca pode ser feito. Só por via judicial, ou então terão que aguardar, digamos assim, o falecimento, porque só com a morte depois do usufrutuário é que se extingue esse direito em concreto.
1: Muito bem, Paulo, muito obrigado. Até de hoje, 8 dias.
2: Até para a semana, obrigado.
1: Até para a semana, Paulo Lourenço, com mais uma edição do Legalmente Falando. Terminamos por aqui e voltamos de hoje, 8 dias, para respostas do nosso jurista a perguntas e dúvidas dos ouvintes sobre leis e fiscalidade. Continuação de boa semana.
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3: Certamente assistiu ao eclipse e eu agora vou roubar algo que li que achei delicioso. Sabe porquê que existem os eclipses? Não, não é nada disso. Os eclipses existem porque o Sol e a Lua são eternos apaixonados. Só que esta paixão não dava muito certo. Porquê? Porque quando um acordava, estava o outro a dormir e vice-versa. Então Deus achou por bem criar o eclipse para que os dois se fundissem, para que os dois se amassem. É tão fofinha esta história, não é? Por isso existe o eclipse, de uma forma romântica de ver as coisas. É realmente um espetáculo único. Esperemos então que tenha tido as devidas precauções, não é? Ter visto o eclipse somente com os óculos certificados, porque de outra forma poderia ter graves problemas irreversíveis na sua visão. Vamos em frente com mais música.
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0: Vamos relaxar um pouco e meditar? Então vamos lá.
1: Dias de desafios. Quem de nós não desejaria que a existência transcorresse à semelhança de um rio calmo, onde a barca de nossa vida se engraçasse por águas tranquilas e serenas? Todos temos o desejo de que na vida os embates não surjam, as dificuldades não se apresentem e as dores não ocupem espaço em nosso caminhar. Contudo, viver é muito mais do que atender ao escoar dos dias ou esperar a velhice chegar e a morte encerrar a vida do corpo físico. Temos o desafio a cada vez que nascemos, a cada vez que

dispunhamos ou nem imaginávamos dispor. Haverá situações nas quais a prova se mostrará mais rude, em que enfrentaremos nossos limites morais, em que bordejaremos o extremo de nossa capacidade. Nada disso acontecerá, no entanto, sem a plena anuência da divindade. Nenhuma sem o pleno conhecimento da providência divina. Deus tem total ciência de tudo que nos sucede. Nada que nos ocorra é inútil ou destituído de alguma razão, mesmo que de momento não consigamos entender o propósito. Contrariando o adágio popular, podemos dizer que Deus escreve certo por linhas retas. Nós é que somos algumas vezes os míopes, que não conseguimos ver o amor e sabedoria de seus desígnios. Assim, se os dias se mostram desafiadores, ali está a bondade de Deus nos oferecendo o aprendizado. Para alguns, o desafio é lidar com o retorno do ser amado à pátria espiritual, deixando o rastro das saudades e uma imensa ausência. Para outros, é a dor, a doença, as deformidades, as limitações físicas que chegam inesperadamente, provocando desequilíbrio em seus dias. Para muitos, é a família se desarticular pela inconstância de uns, despautério de outros, desestruturando relações de alegria e fraternidade. Assim é nossa jornada, feita de desafios e lições. Quando essas nos chegam na forma da dor ou da saudade, da doença ou de alguma carência qualquer, é sempre o convite para aprender. Vistamo-nos de coragem e fé. Enfrentemos o que nos chegue com a serenidade daqueles que entendem os desafios como necessários ao crescimento moral. E não nos esqueçamos de que teremos sempre Jesus, o bom pastor, a nos amparar a todos, cansados e aflitos, em seu regaço amoroso. Os desafios existenciais fazem parte da vida. Sem eles, o homem seria destruído pela paralisia da vontade, dos membros, das aspirações, que se transformariam em doentia a aceitação dos níveis inferiores do estágio da evolução. Enriquecer-se com a luz do discernimento elevado é a finalidade essencial da vida.

Nós também fazemos de tudo para que fique connosco. Vamos namorar até ao final? Então fica combinado. Agora fazemos uma pausazinha, voltamos para a segunda hora, daqui a uns minutinhos.